A gente já começa assim, ó, trazendo músicas lindas, maravilhosas, escolhido a dedo pra você aqui na nossa programação. Eu quero te conhecer, eu quero ouvir sua voz. Manda aí, ó, aquele contatinho pra gente aqui. Fala o que você tá fazendo por aí nesse fim de semana. Tá de boa. Marcos, é muito curioso mesmo. Sou curioso. Ah, sou curioso mesmo, tá, gente? Pelo amor de Deus.

0: bacana demais, essa é a sua rádio, tocando muito mais músicas, muito mais sucesso e fechando aqui a nossa primeira parte do pendrive, intervalozinho chegando, tempinho pra tomar água, já já eu tô de volta, segura aí.
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4: 8:24.
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1: Opa, bom fim de semana, hein? Tô de volta. E aí, te bem com a vida? Vamos nessa aqui, ó, chegando a sua música.

só, é muito mais sucesso, é muito mais músicas. Gente, que legal, hein? Que legal que você tá aqui com a gente, no meio da gente, sintonizado na nossa programação. Bora fazer barulho aí, tá? Bora fazer barulho por aí. Deixa eu mandar um abraço pra Suzana, tá por aqui. A Suzana tá ouvindo a gente. Deixa eu ver onde ela tá nos ouvindo. Em Belo Horizonte. É, está lá nas Minas Gerais. Deixa eu mandar um abraço aqui também pra Catiane. Catiane.

participação por aqui, ó. Tem mais gente, o Rodrigo Rocha, participando aqui com a gente também, ligado na nossa programação, né, Rodrigão? Tamo juntos, parceiro, tamo juntos. Aí em São Paulo também, ligado aqui também na nossa programação, ligado no nosso

0: E aí? E assim? A gente fecha muito bem o nosso pendrive de sucesso deste finalzão de semana, hein? Que coisa, hein? Que coisa! Turminha! Vou ficando por aqui, hein? Deixando meu abraço, meu carinho a cada um de vocês. Bom fim de semana, até a próxima. Fui!
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6: 8:52.
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5: Seja muito bem-vindo à nossa viagem. Prazeraço Johnny Silva, começando mais uma Estação Pop Rock, esse programa especial aí de finalzão de semana. Vem comigo, porque se você ficar com a gente aqui, você não vai se arrepender, tá?

bom, principalmente se for de coisas boas, né? E tá começando mais uma Estação Pop Rock especial de finalzão de semana, prazeraço Johnny Silva, vamos juntos. Começando muito bem aqui com Hanson e também com Rick Nelson na nossa programação. Aumenta o som aí!

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1: É você ouvindo o Sean Kingston na nossa programação. Passou por aqui também As Filhas da Mãe com o Skank. Ah, sequência maravilhosa, né? Tudo combinando aí pro nosso finalzão de semana. Vamos juntos, por aqui continua o nosso Estação Pop Rock.

0: Um ótimo final pra você. Você está na melhor rádio do Brasil, curtindo aqui o nosso Estação Pop Rock nesta viagem ao tempo, aos anos 80, 90, 2000. Você curtindo Ferg aqui na nossa programação. Passou por aqui a Avril Lavigne com o Nick Minaj. Tudo isso nessa super sequência. Eu vou para um breve break comercial, mas já já eu volto.
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4: 9:23.
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1: Já de volta por aqui, muito prazer, Johnny Silva, vamos juntos com mais meia hora de muita música boa pra você. Chegando o Zay com a participação Cia.

participação do Fifth Harmony. Ah, falar em Thai Dollar Sign. Yeah. Gente, pra você que tem o seu comércio, quer anunciar com a gente aqui, só que aqui não é em dólar, tá? É isso aí, ó. Pra você que tem o seu comércio, quer anunciar aqui na nossa rádio, é muito fácil. Entre em contato aí nas nossas redes sociais.

0: final de semana pra você que tá curtindo a nossa programação, você ouvindo aí o Dirty Seconds, passou por aqui também, Velha Infância, com o Tribalistas. Ah, aqui você relembra, ah, você sente saudade. Como é bom, né? Quero agradecer de coração você que ficou com a gente até agora, curtindo aqui o nosso Estação Pop Rock. Está ficando por aqui, mas voltaremos na segunda-feira, no mesmo horário aqui na nossa rádio. Não saia da sintonia, porque tá chegando uma atração maravilhosa e imperdível pra você por aqui, tá bom? Um ótimo final de semana pra você, tudo de bom e até lá. Tchau, tchau!
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4: 10:01. 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
3: 10:32.
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0: For All the Battles com Pidis no Paquera, fechando o nosso primeiro bloco desse fim de semana. Continue ligado, depois do intervalo a gente está de volta trazendo mais sucessos para você, hein?
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7: 11:42.
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1: As melhores canções estão aqui no nosso programa Paquera. Agora tem Rascal Flatts, What Yours Demands.

Celine Dion, tema do filme A Bela e a Fera. Celine Dion e Peebo Bryson. Build on the Beast. E daqui a pouco tem mais uma super atração por aqui na nossa rádio nesse finalzaço de semana imperdível, hein? Agora a gente segue com The Cranberries, All to My Family.

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2: Antena FM e a hora certa. 12:02.
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4: Antena FM e a hora certa. 12:31.

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4: 1:06.

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1: 1:33.

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7: 3:02. 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
2: 3:32.
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6: 5:02. 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
1: Antena FM e a hora certa. 5:32.
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7: 6:03.
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0: E aí, compadre, aumenta o rádio, compadre, que vai começar o programa Encontro com Arisante, tem pra ninguém não, aqui nós toca a boa mesmo, senhor. E Arisante, que boi o misto.
1: Prepara seu chimarrão porque o meu já está preparado. E a partir de agora, encontro com Ari Santos dos Pampas aos Seringais. Num tranco macio e carinhoso, vamos de querência em querência, porque quem tem Deus no coração não tem fronteira. Antena FM, chegando bem mais longe para mim poder ficar pertinho de vocês. Agora com 11 emissoras no estado, direção-geral Dr. Dirceu Fernandes e Dona Jacinta Machado. Encontro com Ari Santos dos Pampas aos Seringais, fazendo eco na canhada, retumbando nas coxilhas. Cumprimento os amigos gaiteiro bugrinho.
2: Muito bem, estamos chegando por aqui, obrigado pelo carinho da audiência. Você que está nos acompanhando, continue com o seu rádio ligado, vamos passar umas horas agradáveis junto de vocês aí, com o que há de melhor na música gaúchesca para você. Passar um domingão bem feliz.
1: Buenas, abra a cordiona, gaiteiro, porque eu também quero te ouvir.
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0: graças. Que Deus abençoe a todos. Muita luz, gratidão, amor nos corações. Sempre.
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1: O Ari Santos compareceu e cantou Louco por Vaneira, parceria, composição do meu amigo Valdomiro Garcia e Ari Santos. Adriano Mendes e Cesseu Morena Luxosa. Grupo Minuano também compareceu e cantou Nossa Vaneira. Grande Tchê, garoto, eu tô voltando pra ficar bonito essa marca, né, Chico? Ademar Pereira valorizando os amigos. Zé Alexandre compareceu e cantou bonitaço, Trovador Bandido. Agradamos a patronagem porque patrão contente e o emprego é garantido.
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1: 6:32.
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1: Que tal? Prosseguimos já, falemos dos amigos. Agora, com tua permissão, quero mandar um abraço pro meu amigo Galvão, que tá nos ouvindo nesse exato momento. Alô, meu companheiro Galvão, tudo bem por aí, meu parceiro velho? Opa, muito bom estar com vocês aí, todos os domingos lá, Bailão do Galvão. Ô Galo, véio, tá tudo bem contigo? Dia 1º de agosto, estamos aí com o companheiro Sérgio, o Bailão da Amizade nos Pagos de Ji-Paraná. Aurizada, tamo grudado no botão do outro lado do vidro. Alô, meu amigo Donizete, grande parceiro, grande tradicionalista e amigo meu. Alô, companheiro Dionísio, tudo bem por aí? Tá florão de tropa? Meu amigo Joãozinho do Café também tá nos acompanhando. Muito obrigado e demais amigos que nos acompanham. Nosso carinho, nosso respeito e o toque da cordiona mais ou menos desse jeito.
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1: Adriano Mendes, como é que é esse negócio do boião de campanha que estão falando por aí?
2: Aí vai a receita, parceiro velho.

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1: Compareceu e cantou bonitaço meu amigo Chiru Missioneiro, entrega de tropa. Walter Moraes, meu amigo, barbaridade, marca de um campeiro. Grande gaúcho da fronteira, conquista do oeste, essa vai pro doutor Dirceu Fernandes. Ari Santos compareceu e cantou Minha Rondônia Gigante. Adriano Mendes disse é seu boião de campanha. Grupo Minuano compareceu e cantou Anunciação. Eu vou voltar daqui a pouquinho mais porque o chimarrão tá tupetudo.
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4: 7:03.
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1: Antena FM fazendo eco na canhada, retumbando nas coxilhas. Alô, índio velho, como é que tu tá? Doutor Dirceu Fernandes e a dona Jacinta Machado, mateando no domingo de manhã e botando as conversas em dias. 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Mas tem mais parceiro por aí. Prosseguir que eu quero ouvir.
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1: Muito bem. Alô, meu amigo Samir do Hotel Brasil. Obrigado aí pelo carinho, obrigado pelo respeito. Daqui a pouquinho mais estamos lá na cabanha Tio Betão com meu amigo Teobaldo, J. Rabelo e demais amigos. Estamos por lá cantando de peito aberto. Obrigado aí, moçada. Mais um toque de gaita chegando, simbora meu guri que a marca é boa.
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1: Adriano Mendes, como é que é esse negócio do boião de campanha que estão falando por aí?
2: Aí vai a receita, parceiro velho. Abre essa garra.

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1: Compareceu e cantou bonitaço meu amigo Chiru Missioneiro, entrega de tropa. Walter Moraes, meu amigo, barbaridade, marca de um campeiro. Grande gaúcho da fronteira, conquista do oeste, essa vai pro doutor Dirceu Fernandes. Ari Santos compareceu e cantou Minha Rondônia Gigante. Adriano Mendes disse, é seu boião de campanha. Grupo Minuano compareceu e cantou Anunciação. Eu vou voltar daqui a pouquinho mais, porque o chimarrão tá tupetudo.
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2: 7:33.
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1: Contigo, bugrinho da Gaita Prosei, que eu quero te ouvir.
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1: Churrascaria Savana ali na chegada da cidade. Lá e o companheiro Ronaldo de vez em quando vai por lá comer uma boia, né? Então tá, no dia 30 de maio nós estamos nos pagos de Alto Paraíso, com grande costelão. Presença de uma viola para abrir a parte musical. Depois veio o tranco da vaneira. Ah, opa! Meu amigo Gustavo, um abraço para ti. E por lá tá uma chula, né? Forte no churrasco, barbaridade. Mas agora o que é forte mesmo é o tranco dessa vaneira. Simbora, meu galo.
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5: É o seguinte, moçada, esses gaiteiros são meio bardoso. Então é o seguinte, no comando de vocês, no 3, vamos dizer bem forte: abre a gaita, gaiteiro, beleza? Vamos lá então? 1, 2, 3.
4: Abre a gaita, gaiteiro, velho.

0: quero ver a galera ajudando nas palmas junto com o Minuano.
1: Na palma da mão, simbora, todo mundo junto, simbora.
0: Só no bandeiro, quero ver.
1: Quero ver. Tchá, tchá, tchá. Mais alto, gente.

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1: Através deste chamamê, eu quero mandar um abraço para mais um atariano que está em Campo Grande. Um abraço, amigo Dr. Roveda. Vamos, Chacoalhar!

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1: Grupo Minuano compareceu e cantou Casamento da Doralice. O Tchê Garoto compareceu e cantou Ela Quis Morar no Mato. Mas pra que morar no mato? Perigoso. Ari Santos compareceu e cantou Gaúcha Caminhoneira. Zé Alexandre compareceu e cantou Drama de Artista. Grupo Talagaço compareceu e cantou Bonitaço Chucro de Viamão.
2: Vamos embora, senhor Ari.
1: É hora de ir embora?
2: Obrigado pelo carinho da audiência, vocês que nos acompanharam. Estamos de volta na próxima semana com mais um encontro com Ari Santos.
1: Tudo o que você for fazer, sempre Deus em primeiro lugar. Porque Deus é o caminho, a verdade e a vida. Quem tem Deus no coração não tem fronteira. Um abraço do tamanho da nossa amizade. Me queira bem, que não te custa nada. Buenas, buenas e eu me vou.
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5: 8:02. 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
8: 8:33.
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5: 10:01.
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6: 10:28.
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5: 10:59.
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4: 11:29.
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2: Ah, Rio Preto! Cheguei, Arnaldo e Zé Neto e Cristiano junto e misturado.

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6: 11:59.
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fazer a festa junto com você aqui nesse fim de semana. A gente, fim de semana, né? Dia de relaxar, ficar de boa. Tem muita gente trabalhando, com certeza. Mas pra quem tá de boa aí, ó, em casa, no trabalho, o importante é estar ligado junto com a gente aqui na nossa programação. Tá bom? Estiga pra cá, manda aquele zap. Ah, que bacana pra gente, seu nome e cidade, manda aquele áudio bacana, seu nome também tá, ó, tá top demais, tá, gente? A nossa programação deste fim de semana, papai. Então vamos nessa, tá começando o nosso pendrive de sucesso. Aumente o volume, estica!

gente já começa assim, ó, trazendo músicas lindas, maravilhosas, escolhido a dedo pra você aqui na nossa programação. Eu quero te conhecer, eu quero ouvir sua voz. Manda aí, ó, aquele contatinho pra gente aqui. Fala o que você tá fazendo por aí, nesse fim de semana. Tá de boa. Marcos, é muito curioso mesmo. Sou curioso. Ah, sou curioso mesmo, tá, gente? Pelo amor de Deus.

0: 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Antena FM e a hora certa. 12:27.
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1: Opa, bom fim de semana, hein? Tô de volta. E aí, te bem com a vida? Vamos nessa aqui, ó, chegando a sua música.

olha só, é muito mais sucesso, é muito mais músicas. Gente, que legal, hein? Que legal que você tá aqui com a gente, no meio da gente, sintonizado na nossa programação. Bora fazer barulho aí, tá? Bora fazer barulho por aí. Deixa eu mandar um abraço pra Suzana, tá por aqui. A Suzana tá ouvindo a gente. Deixa eu ver onde ela tá nos ouvindo. Em Belo Horizonte. É, está lá nas Minas Gerais. Deixa eu mandar um abraço aqui também pra Catiane. Catiane tá em São Paulo, ligado com a gente aqui, ó. É de ABC. Ah,

0: E aí? E assim? A gente fecha muito bem o nosso pendrive de sucesso deste finalzão de semana, hein? Que coisa, hein? Que coisa! Turminha! Vou ficando por aqui, hein? Deixando meu abraço, meu carinho a cada um de vocês. Bom fim de semana, até a próxima. Fui!
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4: 12:55.
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5: 1:33.
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4: Antena FM e a hora certa. 2:03.
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3: Boa tarde. Seja muito bem-vindo, começando por aqui mais uma tarde Mais Que Demais. Que maravilha, né? Edição especial de finalzão de semana. Como que você está? Tá tudo bem? Muito prazer, Johnny Silva. Vamos coladinhos com muita música boa pra você que tá fazendo aniversário hoje. Parabéns pra você, tudo de bom. Que tudo de bom aconteça aí na sua vida, tá bom? Nos seus negócios. E aí, tá preparado pra curtir música boa a partir de agora? A nossa tarde vai ser inesquecível, com certeza, porque a partir de agora muita coisa boa vai rolar por aqui. E tá chegando, sabe quem? É o Zé Neto e Cristiano. Barulho do Foguete, curte aí!

música boa é o que não falta por aqui na nossa tarde. É a Maisie Peters na nossa programação. Antes, Marília Mendonça, Leão. Há uma super sequência. Tudo combinando com o nosso finalzão de semana. Tá aprontando o que de bom aí? Conta pra gente. Sabe quem tá chegando por aqui? É o Gustavo Lima à noite. Segue participando com a gente aqui da nossa

0: É você ouvindo o Jorge Mateus, cantada boba, passou por aqui também o Leonardo nessa super sequência. Vou para um breve break, mas no próximo bloco tem muito mais pra você.
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1: Antena FM e a hora certa. 2:30. 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

você curtindo na nossa tarde mais que demais. É a Stephanie e a Gabriele cantando pra gente. Passou por aqui também Rádio Tupã com Claudinho e Bochecha, relembrando aí, né? Sempre muito bom ter você aqui. Continua, segue participando com a gente. Estou aguardando o seu contato aqui na nossa rádio, tá bom? Vamos juntos!

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2: Essa sequência ficou demais. É o Fernando de Sorocaba com o Murilo Ruf. Antes passou por aqui a Matheus e Cauã, Cronômetro. Que sequência, né? Estou indo para um breve break, gente. Não saia daí, não, porque o próximo bloco tá recheadíssimo de muita coisa boa para você. Porque você merece o melhor.
3: Obrigado.
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12: 2:56.
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2: Prazeraço, Johnny Silva com a nossa Tarde Mais Que Demais. Chegando por aqui o cachaceiro Eduardo Costa. 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

tarde de responsa, né? Aqui na nossa tarde mais que demais com Ferrugem, também Sorriso Maroto, Apaguei Pra Todos. Antes você ouviu o Otelo com a participação do Vitor Clay aqui também na nossa programação. Tá vendo? Como você ficar aqui com a gente, você só vai curtir coisa boa e pra gente é um privilégio, tá? O finalzão de semana mais animado do Brasil. Tá chegando por aqui o Zé Felipe, Meu Grito de Amor. Ah, essa música é lindíssima. Aumenta o som.

0: galerinha de Guarulhos, estou falando do Traia Véia. Você sabe como surgiu o nome do Traia Véia? Eles foram cantar no evento e lá alguém falou assim: nossa, vocês com essa separação de vozes, vocês parecem o Roupa Nova. Eles falou: ah, nós estamos mais pra Traia Véia. Aí ficou o nome, né? Teve bom, né, gente? Passou por aqui a Ivete Sangalo nesse bloco também e já já tem mais pra você.
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6: 3:25. 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

Bosco e Vinícius com Maiara e Maraís, as meninas de Tocantins. É, aqui na nossa programação, aqui na nossa Tarde Mais Que Demais. Você relembrou aqui com Exalta Samba. A nossa tarde é isso, né? Trazendo música boa pra você. E olha só, bolerão chegando aí. Sabe quem tá chegando? É um bolero misturado com um samba, um pagode. É o Bruno e Marrone. Ai, que vontade!

0: finalizando hoje com chave de ouro. A nossa tarde mais que demais. Que maravilha, né? Tá aí o Murilo Rufi com o Zé Neto e Cristiano aqui na nossa programação. Gente, a nossa tarde mais que demais tá ficando por aqui, mas voltaremos na segunda-feira no mesmo horário aqui na nossa rádio, tá bom? Não saia da sintonia, não desliga o aplicativo, não saia do radinho, não saia do nosso site, não saia das plataformas digitais. Temos um encontro marcado na segunda-feira, tá bom? Tchau, tchau. Um ótimo final de semana pra você e tudo de bom. Tchau, tchau.
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2: 3:54.
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2: Oh, Rio Preto! Já diga Arnaldo, Zé Neto e Cristiano junto e misturado, hein?
3: Essa é complicada.
2: Nunca aconteceu comigo.

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1: 4:32.
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5: 5:05.
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4: 5:32. 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
4: 7:01.
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3: Começando por aqui a edição especial de finalzão de semana de mais um Pop Mix. Como que você está? Tudo bem? Prazeraço, Johnny Silva. Vem comigo porque é sucesso na certa, viu? Os maiores hits vão passar por aqui a partir de agora. O melhor do pop nacional, internacional, aqueles clássicos que faz tempo que você não ouve, com certeza vai passar por aqui

você curtindo uma super sequência nesta sexta-feira, tudo combinando aí com o nosso finalzão de semana, você curtiu uma super sequência, entre elas tocou por aqui também o Projota, tá chegando o NX, é.

E na pegada do nosso Pop Mix aí, nesse finalzão de semana, Blake Shelton na nossa programação. Continua por aí, tá bom? Já já eu tô de volta trazendo muito mais pra você. O nosso próximo bloco tá recheadíssimo de muita coisa boa. Então agora.

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2: 7:30. 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

você ouvindo o Lenny Kravitz aqui na nossa programação. Passou por aqui também Giovanna Vampésia. Ah, que maravilha, né? Super sequência pra você aqui no nosso Pop Mix. Segue participando, continuamos por aqui.

você ouvindo em alto e bom som, o nosso pop mix tá aí, She Gears, na nossa programação, passou por aqui, yes, yes. É isso aí, é o nosso finalzão, finalzão de semana mais animado do Brasil, nosso pop mix tá ficando por aqui, mas voltaremos aí na segunda-feira com muito mais pra você. Não saia da sintonia, tá chegando uma atração especial, feita pra você aqui na nossa rádio. Até lá, se Deus quiser, um ótimo final de semana e tudo de bom. Tchau, tchau. Você curtiu?

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5: 8 horas.
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